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Não diga, não precisa. Uma bela salva de palmas para vocês.

0: vou atender um pedido do Cadalano. Que ele quer que toque Tristeza. Do Haroldo?
1: Ah, pois é. Vamos dedicar essa ao Haroldo, né?
0: Claro.
1: Meu companheiro de rua, meu companheiro de infância. Mesma rua junto comigo, assim.
0: Ah, é?
1: É, vamos dedicar ele, que ele já se foi.
0: Tá, né? Dedicado já.
1: É.
0: Vamos lá.

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0: Aí, ó, quem quiser salvar pode chamar, tá liberado. Vai, Dudu, vai, pega a patinha aí, ó. Dá uma olhada, patinha.

0: matéria de valida. Ó, Bené, a minha vez. Confesso que sou de origem pobre, sou da Bahia, mas meu coração é nobre, foi assim que Deus me fez. Vai!
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0: Gentilmente cedido. Gentilmente cedido pela Bené. Bené liberou. Deixa a vida me levar, vem! Deixa a vida me levar, vida leva, é, bolinho? 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
0: Só no Universal, grandão, aí! Arriba, meu pai!

Eu queria dedicar esse show à minha mulher Mônica, que tá aí firme e forte. Agora vamos beber.